0: é papagão. Ouve, já tenho o verso que gravei ontem. Esqueci-me de dizer. Já tenho aí pronto. Mandei só 16 barras, mas não consegui mandar mais. Vai ter que ser só um versozinho.
1: Bro, está brutal o teu verso. Altamente. Tinha dois versos e... pá, acho que vou procurar a forma de meter os dois. Não sei, vou meter uns barulhos, umas mensagens e tal. E pronto, está feito.